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0: Bom dia, são 11 horas.
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0: Estamos de regresso para mais um programa Santa Maria é Notícia. A nossa convidada hoje é Fátima Luz Oliveira. Vamos falar da 18ª edição do Festival Maia Folk, que acontece esta sexta e sábado no lugar da Maia, vigiado de perto pelo farol Gonçalo Velho. Vamos conhecer o cartaz da edição de 2026 e perceber o que está associado à organização de um festival como estes, organizado anualmente pela Associação Amigos da Maia. É sempre importante, quando se chega a esta semana, que é a semana decisiva da apresentação de concertos de folk, é sempre importante existir aquele nervoso miudinho, porque também é sinal de responsabilidade.
1: Sim, sem dúvida. Estamos todos muito ansiosos, naturalmente, para os dias do festival, e já andamos a preparar portanto, todo o festival há muito tempo, são muitos meses de trabalho, e agora todos os minutos contam, naturalmente, que esta última semana, sendo a última semana, é uma semana muito importante, porque há coisas que só podem ser feitas agora.
0: E há coisas que sempre vão aparecendo à última
1: hora. Sim, sem dúvida, isso sim.
0: Portanto, vai haver muitas mudanças no espaço, ou seja, no recinto, em relação aos anos anteriores, ou aquele espaço é assim, e se tiver muitas mudanças, perde um bocadinho a sua magia?
1: Eu acho que vamos manter mais ou menos o mesmo método do que nos anos anteriores. Portanto, vão existir, existiram melhoramentos já o ano passado, portanto, com a construção de uma pérgola, e que melhorou bastante e nos ajudou bastante ali na questão do bar e das refeições. E, portanto, a bilheteira será à parte, como tem ocorrido ao longo destes anos. Cá em cima, no pasto, também vamos ter, portanto, um contentor com a venda dos bilhetes, das pulseiras de acesso ao recinto. Portanto, vai ser muito semelhante. Apenas melhorado, claro. Um refresh.
0: Que é sempre importante também
1: para... É sempre importante,
0: sem acolher cada vez mais o público.
1: Exatamente.
0: E achas, Fátima, que de ano para ano, cada vez mais as pessoas acarinham este festival?
1: Ah, eu acho que sim. Eu acho que é um festival que chama... É um festival familiar. Portanto, eu acho que é um festival familiar, não só destinado a uma determinada faixa etária, mas sim, portanto, para toda a família, desde dos 0 aos 100, porque, portanto, acho que o estilo de música é um estilo musical que se enquadra em todas as faixas etárias.
0: E, curiosamente, é também, portanto, um género musical que se enquadra naquele espaço em particular.
1: Sim. Sem dúvida, tendo em conta as nossas raízes, portanto, do antigamente, que a associação, portanto, desde que da sua criação, desde 1997, com os sócios fundadores, que quiseram muito também trazer para aquele espaço ali, para o recinto, o que se fazia no antigamente, quando não havia luz, quando era a luz do farol que iluminava a Maia, quando era a luz do Petromax, em que os bailinhos típicos com os acordeões, as violas e os cânticos eram feitos no chafariz, ali no largo do Monteiro, como nós chamamos, e quem conhece e quem é da zona sabe o que é que eu estou a falar, onde, portanto, os mais antigos e mesmo no verão as pessoas, os procuradores ou quem tinha as suas casas, os vinheteiros, iam para o local com os seus filhos, e então não havia, portanto, era a vinha, o lagar, e as pessoas juntavam-se ali à noite a cantar e a dançar, as crianças a brincar. Portanto, recordo-me muito bem disto, e também, portanto, de outra fase em que já mais uns aninhos à frente, ali no bar do Prazeres da Maia, no restaurante O Grota, dos meus tios, em que a tradição se manteve com o acordeão, com o Sr. David Frias, ali a animar os serões da Maia e todos os imigrantes que vinham, e os residentes também, e os marienses que lá passavam. São memórias muito bonitas, que ficam sem dúvida.
0: Nunca se esquecem.
1: Nunca se esquecem.
0: Por mais anos que passem.
1: Por mais anos que passem, nunca se esquecem. São pessoas que ficam sempre no nosso coração, e acho que, portanto, a associação criou. Pronto, tentou recriar, porque depois perdeu-se com o falecimento também dos meus tios, perdeu-se um bocadinho ali a tradição, e claro, as pessoas vão ficando mais velhinhas, adoecem, mesmo as pessoas que tocavam as guitarras faleceram, e então perdeu-se um bocado aquela união ali de famílias e de amigos, e nós, portanto, claro, mais jovens fomos, íamos tendo outras alternativas, não é? Mas, portanto, a minha mãe, os meus tios, a minha família, os amigos, toda a gente se juntava ali na mesma, só que era um pouquinho diferente. E então a associação avança para isto, para este festival, e depois pega no folk, que pronto, pega naturalmente nas vibes das violas e dos acordeões e de todo.
0: É um honrar um pouco daquilo que foi o passado.
1: Sim, sem dúvida, honrar um pouco daquilo que foi passado, sim.
0: O certo também é que há pessoas que dizem: ah, mas eu não me identifico muito com o folk. Mas às vezes, se calhar, nunca ouviram com atenção. Às vezes é, basta ir uma vez ao lugar da Maia, por esta altura do ano, para perceber que afinal não é um bicho de sete cabeças. Ouvir um bocadinho de folk e perceber qual é a essência desta música.
1: Eu acho que sim. Eu acho que, mesmo que a pessoa não se identifique com o folk, eu acho que quem gosta de música, está lá sempre algum instrumento que lhe vá chamar a atenção. Mesmo uma pessoa que não gosta de folk, pode ter um bom... ok, vai buscar uma bateria, um som que lhe chame. Pronto, há aquela sonoridade, e acho que vai gostar de folk.
0: Este ano deu muito trabalho finalizar o cartaz?
1: Deu algum, portanto, acho que é o trabalho. Portanto, para nós, este ano é a nossa primeira, portanto, a minha primeira organização como membro da associação, e claro, acho que se dá sempre trabalho, naturalmente, mas felizmente temos uma boa equipa, e dividimos-nos em grupos e conseguimos trabalhar de forma a que, espero eu, corra tudo lindamente, e vai correr, para que as pessoas possam desfrutar de um ótimo festival.
0: Aqui o objetivo é também que pelo menos a edição do ano seguinte seja tão boa quanto foi aquela do ano anterior.
1: Sim, sim.
0: É nunca baixar a fasquia.
1: É nunca baixar a fasquia. Nós estamos sempre à espera e queremos sempre melhorar. A ideia é sempre melhorar, naturalmente. Claro que fazemos aquilo que podemos com o que temos, não é? Mas a ideia é nunca baixar, portanto, a qualidade, não é? É tentar sempre melhorar, mesmo a nível de infraestruturas, e tentar dar a quem lá vai as melhores condições para poderem desfrutar de umas boas noites de festival.
0: Portanto, repete-se este ano, duas noites de festival com dois grupos em cada uma das noites e a fechar um DJ?
1: Sim, senhora.
0: Portanto, é um modelo vencedor, e como tal, vocês não mexem?
1: Quer dizer, já houve anos em que existiram, acho que, três bandas e acho que não havia DJ. Outros anos em que, portanto, começou-se a apostar nas duas bandas e depois o DJ. E este ano nós apostámos na mesma, portanto, nas duas bandas e no DJ, porque temos que ter ali uma continuação. Portanto, o DJ é sempre importante para o pessoal que quer e que aguenta a noite até ao amanhecer, e portanto, sem dúvida alguma, que dá ali uma beleza
0: diferente
1: ao festival.
0: E tanto mais que a associação não dá ponto sem nó, e isto quer dizer que quer é segurar os mais jovens naquele espaço por mais tempo, para usufruírem também das belezas naturais e da música.
1: Sem dúvida, sim, sim. E também, pronto, os mais jovens já estão a contar com com o DJ, é normal, as pessoas, portanto, vão para o folk, apreciam e gostam imenso do folk, mas também estão a aguardar o DJ. Claro, é uma noite. É o nascer do sol, ficam até ao nascer do sol.
0: E a fechar em grande.
1: É, exatamente.
0: Oh, Fátima, este ano como é que foi feita a seleção dos grupos? Vocês tiveram, digamos assim, propostas vindas de fora de alguns grupos que gostariam e tinham interesse em atuar cá? Já tinham debaixo de olho alguns grupos que gostariam também de trazer cá? Como é que se deu esta união entre a associação e aqueles que nos dão música este ano?
1: Um bocadinho dos dois. Nós tínhamos alguns debaixo de olho que queríamos trazer, sem dúvida, e a associação felizmente recebe muitos contactos de grupos que querem cá vir. Portanto, ou seja, nós já tínhamos o nosso cartaz fechado, mas e continuávamos a receber, e acho que ainda continuamos a receber grupos que estão sempre interessados a vir cá ao festival. Portanto, nós pegamos nesses grupos, tínhamos alguns em mente, sem dúvida, e tirámos, portanto, o que é que nós queríamos e o que é que se enquadrava mais, também tendo em conta os orçamentos, porque sem dúvida
0: não
1: alguma
0: dá tudo.
1: Não dá para tudo, temos que com pouco fazer muito, e depois decidimos da melhor forma.
0: Mas Fátima, muitas vezes são horas e horas quase seguidas a ouvir este, a ouvir aquele, a tentar perceber que propostas são melhores, que se enquadram neste festival, que se enquadram no orçamento que têm.
1: E sim, horas sim, mas nós até, pronto, o grupo de trabalho já sabia mais ou menos o que é que já conhecia, o que é que cada banda, portanto, toca, e o que é que cada um podia oferecer ao festival. Portanto, foi fácil nós chegarmos a um consenso muito fácil. Portanto, queremos trazer e depois optámos por, portanto, fomos ao contacto das bandas, e eles, claro, foi uma questão depois de negociarmos, e aceitaram, sem dúvida.
0: Este ano também se vê grupos regionais, nacionais. E também é um internacional? Ou como é que foi desta vez?
1: Desta vez foi o seguinte, portanto, optámos por grupos nacionais e regionais. Num dos grupos, digamos que é o nosso grande, assim, o cabeça de cartaz que nós queríamos muito trazer, que são os Retimbrar. Portanto, o grupo várias, portanto, tem alguns membros que também não são portugueses, mas residentes em Portugal, e portanto foi muito fácil, digamos assim, mas não conseguimos ir, portanto, optámos por apenas trabalhar com o que, pronto, com o nacional e com o regional.
0: O que não diminuiu também a qualidade do festival, porque...
1: Sim.

0: dúvida.
1: Em próximas edições,
0: sim,
1: poderão oferecer outras propostas musicais.
0: Sim.
1: Vamos então saber, por dia, o que é que o Festival Maia Folk deste ano, 18ª edição?
0: 18ª edição, sim.
1: Atingiram a maioridade.
0: Atingimos a maioridade, exatamente. Parece mentira, mas sim, atingimos a maioridade. Este ano vamos contar, na mesma, como os outros anos, com o workshop com a nossa portanto, formadora, a Joana Loura. Será aqui no salão do Asas do Atlântico. Portanto, este ano tem uma pequena diferença. Portanto, não é necessário a inscrição, as pré-inscrições, mas portanto vamos pedir um contributo a quem quiser, mesmo que não queira, dançar, mas que queira ajudar a associação. Esse contributo não é para pagar à Joana, mas sim para ajudar a associação, porque a associação, como sabem, é uma associação sem fins lucrativos, e nós, pronto, todas as despesas que temos, os apoios são cada vez mais reduzidos. Sem dúvida, se não fosse o município de Vila do Porto, nós, este festival não seria possível. Porque, pronto, infelizmente, portanto, as candidaturas à cultura, pronto, ao Rejac, são muito, muito cada vez mais burocráticas, e muitas vezes esses apoios não acontecem, como foi o caso deste ano, e nós temos que contar, sem dúvida alguma, se não fosse o município, a Junta de Freguesia e os nossos pequenos, mas grandes colaboradores, porque é assim, somos todos colaboradores, ninguém está ali a ganhar, estamos todos a dar o nosso melhor contributo em prol de uma Maia e de um festival melhor.
1: A questão dos apoios é quase que fazer omeletes sem ovos.
0: É um bocadinho fazer omeletes sem ovos, sim, é um bocadinho. Porque, como a Ana Paula estava a perguntar há pouco, que se o festival dá muito trabalho a fazer, sim, dá, e não é agora, já estamos já há muitos meses a trabalhar nele, a preparar o cartaz, são precisos comprar bilhetes, é preciso assegurar alojamento, e isto são coisas que, não, que temos que pagar na hora. Portanto, sem dinheiro não conseguimos fazer o festival acontecer. E o festival portanto, não é. A nossa associação não é uma associação para ficar rica com o dinheiro que faz no festival, não. O dinheiro do festival é para pagar o festival e fazer um ou outro melhoramento se sobrar. Se sobrar. A ideia é para, portanto, ali no recinto, como temos vindo a fazer. E a nossa esperança, naturalmente, é fazer alguns melhoramentos também na Maia. Porque é assim, a Associação Os Amigos da Maia não é só o Festival Maia Folk, nem as festas da Maia. Nós, a nossa, temos muitas vontades, muitos planos, mas a questão é que nos falta verbas, sem dúvida. Sem omelete, sem ovos não se fazem omeletes, portanto, sem verbas não conseguimos fazer. E nós temos muito, portanto, gosto e queríamos uma Maia limpa, uma piscina limpa, mas portanto não é possível às vezes fazer isso tudo.
1: Daqui a pouco já vamos voltar à questão do orçamento, para saber que orçamento é que então tem destinado a esta 18ª edição do Festival Maia Folk. Mas então vamos saber quem são os artistas convidados deste ano.
0: Sim, como lhe disse, vamos começar então nos dias 8 e 9 com a Joana, com o nosso workshop aqui no Clube Asas do Atlântico, que terá um custo de entrada de 5€, como estava a falar. Portanto, esse custo é uma ajuda para a associação. Pronto, para nós vai fazer toda a diferença. Depois, no dia 10, vamos abrir o festival com uma banda vinda do Alentejo, os Rumo ao Sul, portanto, que é um grupo, portanto, ali com um folk popular, também tradicional, pop, mas sempre com uma veiazinha ali de, também de Espanha, do flamenco, portanto, dada a proximidade da cidade de Elvas, portanto, a Espanha. Este será o primeiro grupo. A seguir vamos ter os Mírica Faia, um grupo regional que muitos já conhecem naturalmente da Ilha Terceira.
1: São repetentes no festival.
0: E são repetentes no nosso festival, sim senhor, mas com melodias diferentes, em que eles, portanto, cantam muito, ou pelo menos uma parte das músicas viradas para o cancioneiro açoriano, tradicional, mas também agora já para com umas vibes um bocadinho diferentes, digamos. E depois vamos fechar a noite com o DJ Antoine C, que é um DJ de São Miguel, nomeadamente das Furnas, que vem fechar e animar o resto da noite.
1: Noite recuperada, digamos assim, se é possível recuperar para a noite seguinte. No sábado é o segundo e último dia do Maia Folk.
0: Sim. Sim, o segundo e último dia do Maia Folk abrirá com o grupo Trigalada, que é um grupo português que vem da região de Setúbal. Portanto, também com uns sons muito ligados à Galiza, misturando a música folk, e também ligados ao baile tradicional. Portanto, desde a Gaita de Foz, estas sonoridades. E depois vamos fechar a noite com o nosso cabeça de cartaz, os Retimbrar. Sem dúvida alguma que era um grupo que queríamos muito trazer a Santa Maria, e estamos muito felizes por todos, por termos conseguido trazer todos.
1: Mas é assim, quando a associação faz o convite a estes grupos para participarem no Festival Maia Folk, eles dizem logo que sim.
0: Sim, muitos deles dizem que sim. Mas antes deixa-me só dizer, Ana, que fechamos a noite com o DJ Lucas Oliver, o DJ Late Nights.
1: Que também é repetente.
0: Também é repetente, sim. Também é repetente.
1: Mas eles, os grupos, quando contatados, dizem logo que sim.
0: Sim, a grande maioria, sim, dizem logo que sim. Portanto, este ano disseram logo que sim. Não, portanto, foi logo que sim. Estamos prontos, vamos fazer isto muito acessíveis, dispostos a nos ajudar no que for preciso. Portanto, tendo em conta a nossa situação, grupos muito dispostos a negociar os seus cachês, o que foi para nós muito importante para poder trazê-los, sem dúvida.
1: E artistas muito exigentes, bem pelo contrário, muito terra a terra?
0: Não, artistas muito, muito tranquilos, muito terra a terra, pessoas muito simpáticas, muito acessíveis, e isso, sem dúvida, facilita muito.
1: O que também é o espírito da Maia?
0: Eu acho que sim, acho que o nosso espírito também é esta ligação fácil, não, portanto, não tem lógica ser de outra forma. Portanto, temos que ser uns para os outros e estar aqui uns para os outros e para ajudar.
1: O transporte vai continuar?
0: Sim.
1: Porque se fosse para toda a gente levar os carros até à Maia, nunca mais ninguém saía de lá.
0: Infelizmente, sim, não vai ser possível. A Maia é uma fajã pequenina, com poucos lugares de estacionamento. Não é possível toda a gente levar os seus carros, infelizmente. Portanto, vamos ter que continuar com o método de transporte de autocarros desde a Calheta até lá abaixo. Naturalmente que os residentes terão e poderão adquirir o seu livre trânsito para os dois dias, mas, portanto, apenas para os residentes, porque não é fácil dar... Ou seja, nós dávamos livre trânsito a toda a gente, mas não é possível. Porque, não é? A polícia também. Aquilo tem que estar um plano de segurança e tem que ser respeitado, sem dúvida.
1: Mas o certo é que, na questão dos transportes, até as pessoas já se habituaram.
0: Eu julgo que sim.
1: E o festival começa já cá em cima.
0: Sim, sem dúvida.
1: Com a viagem no autocarro.
0: No autocarro, sim, as pessoas vão. Já começa a animação, acho que quem vai para o festival já está habituado e já vai com esta onda de ok, vamos embora, tem que ser. E compreendem perfeitamente. Portanto, é uma entrada, é um festival que, portanto, não é pago, apenas, portanto, a viagem de autocarro, porque nós temos todos o gasto com o motorista, que está ali mais de 8 horas a trabalhar, com dois, neste caso, dois autocarros e dois motoristas, e isso tem que ser também pago. Então,
1: mas
0: é um
1: sistema já está bem montado.
0: Sim, acho que sim. Sim, ao fim de 18 edições, portanto, acho que mal seria se não estivesse, mas espero que...
1: Há pouco falou na questão das entradas não serem pagas, mas o certo é que seria um bom contributo para a associação, porque é o único festival que não é pago.
0: Pois é, é o único festival que não é pago. E realmente aí sim poderíamos fazer e ter, portanto, trazer outro tipo de bandas também, mas não desvalorizando sem dúvida alguma as nossas, mas a questão é que um festival que é pago, tem naturalmente outra possibilidade, outras verbas que nós não temos, não é? E é natural que assim seja.
1: E também à conta disso, não é possível fazer-se mais divulgação deste festival em outras ilhas? Ou mesmo assim já...
0: Eu acho que já acontece. Já, portanto, tenho algum conhecimento que vamos ter pessoas de outras ilhas a virem ao festival, nomeadamente do Pico e de São Miguel. Portanto, acho que vamos ter... Portanto, o festival já começa a ser divulgado para além de Santa Maria. As pessoas já começam a querer vir ao festival Maia Folk.
1: Em termos de orçamento para este ano?
0: Em termos de orçamento para este ano, para o festival, estamos à volta dos 60 mil euros.
1: Já inclui despesas com cachês, deslocações, sim, alimentação, sim, tudo aquilo que está associado,
0: sim,
1: à orgânica?
0: A orgânica do festival, sim. É aquilo que nós podemos fazer, mas eu acho que as pessoas vão gostar. Eu acho que que temos um ótimo cartaz. Dentro das nossas possibilidades, acho que temos um cartaz muito bom. Os grupos são muito bons, e vamos mostrar que o que é regional, nacional, é muito, muito bom.
1: E também, em termos ambientais, há algumas preocupações, tendo em conta que aquilo é um sítio por excelência, onde o ambiente tem que estar sempre impecável. Portanto, deste ponto de vista, também há algumas preocupações?
0: Sim, claro, sem dúvida. Nós, portanto, desde as nossas famosas canequinhas reutilizáveis, há anos que as usamos e vamos continuar a usar este ano. Portanto, tendo em conta que é uma zona ali junto ao mar e temos que ter algum cuidado, nada, não há vidros, não há copos de vidro, não há garrafas, não há nada disso, e os nossos copos reutilizáveis, portanto, são as nossas, portanto, questões aqui
1: a ter em conta, não?
0: A ter em conta, sim.
1: Estão então prontos para mais uma edição do Maia Folk?
0: Sim, estamos.
1: Ansiosos nestas últimas horas, digamos assim?
0: Ansiosos, não, assim, um bocadinho, mas um bocadinho... é o nervoso miudinho. Queremos que toda a gente goste, naturalmente. Não vai, eu sei que não vai ser possível agradar a todos, nunca é. Esperamos que esteja bom tempo também e que isso faça com que os marienses desçam à Maia e que contribuam e que usufruam de uma boa noite de folk.
1: Duas boas noites.
0: Duas, sim, neste caso a primeira e depois a segunda, e que se divirtam bastante, é o que nós desejamos, e que o tempo ajude e que corra tudo da melhor forma.
1: Obrigada, Fátima, pela entrevista e boa Maia Folk.
0: Muito obrigada. Antes de mais, também deixe-me só agradecer aqui à Ana Paula e à Rádio Asas do Atlântico pelo convite.
1: Fazemos só o nosso trabalho.
0: Muito obrigada,
1: Fátima.
0: Obrigada.
1: Os sons do folk de regresso à Baía da Maia, já esta sexta e sábado.

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final do primeiro livro da trilogia. Desta feita, o autor vai-nos buscar onde nos tinha deixado. Danny Ryan continua a sua fuga da guerra entre gangsters italianos e irlandeses, agora com o pai e o filho de 18 meses, por uma costa do Pacífico. Como se já não bastasse estar a fugir dos italianos e do FBI, aparecem também os mexicanos. Ele e o que resta do seu bando estão mais próximos que nunca do fim da linha. Demasiados inimigos e poucas saídas. No primeiro livro temos uma deusa que sai das águas para incendiar a guerra entre machos rivais. Pam era namorada de um italiano que se deixa levar pelo indivíduo errado, um irlandês. E o resto é um rastro de violência que nunca mais acaba. Neste segundo livro, o autor mostra-nos como Danny tenta desesperadamente afastar-se dessa vida de assassinatos e recomeçar uma nova etapa longe de tudo isso. Deste modo, o DEA propõe uma saída. Se eles conseguirem tomar de assalto o cartel de droga mexicano, obtêm em troca a imunidade. Assim, durante a investida, ele tenta evitar mais derramamento de sangue e decide poupar o líder. Porém, essa escolha tornar-se-ia crucial. Calma, é nesta altura que eu não posso dizer mais nada. Entretanto, tudo parece correr bem. Danny vê-se em Hollywood, onde investe num filme sobre precisamente as guerras entre gangues em que ele esteve envolvido. É então que começa um relacionamento com uma estrela de cinema e a visibilidade, para quem era suposto estar protegido pelo anonimato de uma segunda vida, não cai bem nem ao FBI, nem aos seus muitos adversários que de repente passam a saber onde ele está. Mas o amor tem destas coisas. Boas leituras!

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A vida é maravilhosa. Às vezes, só é preciso superar a poeira que escurece os nossos dias e que deixa o nosso olhar triste e sombrio. As suas falhas não devem nunca resumir quem você é, pois elas são apenas uma parte do seu processo evolutivo. A capacidade de aprendizagem do ser humano é extraordinária. Para comprovar isso, basta lembrar-se das coisas que fez no passado e que hoje já não fazem mais sentido na sua vida. Isso é evoluir, é crescer, é ir mais além. Pense nisto e seja feliz.

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0: Boa tarde, são 14 horas.
1: 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Sejam bem-vindos a este espaço informativo. Vamos conhecer alguns dos destaques noticiosos. Transporte aéreo nos Açores, em novembro e dezembro, está publicado concurso. Duarte Freitas destaca a maior transformação da administração pública regional das últimas décadas. O Governo dos Açores lançou o concurso público para a concessão dos serviços de transporte aéreo regular no interior da região entre 1 de novembro e 31 de dezembro deste ano, pelo valor de 20 milhões de euros. O anúncio do procedimento foi publicado

em jornal oficial pela Secretaria Regional do Turismo, Mobilidade e Infraestruturas. O valor do preço base é de 20 milhões de euros e o prazo para a apresentação das candidaturas decorre até o dia 22 de julho. Segundo

0: Há sessões de cinema no Atlântida Cine e durante a semana atividades na biblioteca. Mais informações através do código QR ou em exploresantamaria.pt/agenda.
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Esta é já a segunda e última hora do Entre Margens. Unimos uma margem à outra através da música e, claro, de muitas notícias, informações e curiosidades. Para já, temos mesmo uma informação para si. Informa-se a população aqui de Santa Maria que no próximo domingo, dia 12 de julho, da 1 às 5 da tarde, vai estar fechado o troço do Caminho do Monteiro. Isto para efeitos de uma sessão de treinos e afinação da viatura de rally da equipa André Oliveira António Freitas para a participação no Explore Santa Maria Rally 2026. Atenção, estarão asseguradas todas as condições de vigilância e segurança, incluindo a passagem a veículos de emergência médica e de socorro. É no domingo 12 de julho, entre as 13 e as 17. Estará então fechado este troço do Caminho do Monteiro. Para estes testes e afinação da viatura da equipa do André Oliveira e António Freitas, agradecem a compreensão. Esta é a Tracy Chapman. Give me one reason. Tem muitas para ficar connosco. Boa tarde.

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Este é o Dino de Santiago com este Como Seria. Nós vamos mais uma vez aos nossos bons conselhos comerciais. Há informações e sugestões que lhe queremos dar. Daqui a pouco vamos relembrar um dos grupos que virão atuar este ano ao Maia Folk. É já amanhã e depois que arranca na Maia.

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1: 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Estamos aqui a ouvir os Retimbrar, que no sábado vão subir ao palco. Serão o último grupo a atuar neste festival. Depois irá fechar um DJ. Estamos aqui com este Voa Pé Cá Fora, mas para conhecermos um pouco mais dos Retimbrar, temos o Maneio, aqui com a ajuda do grupo folclórico Tradições do Baixo Douro.

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e o músico brasileiro. Ontem abriu o Festival Cool Jazz, que vai decorrer até ao final deste mês de julho em Cascais. O cartaz inclui nomes como David Byrne, Jamiroquai, Loyal Carner, Franz Ferdinand, Sister Sisters, Chet Faker e a Diana Krall. O festival acontece novamente no Hipódromo Manuel Pozzolo e ao Parque Marechal Carmona. São 8 noites, mais uma do que a edição anterior. O recinto também foi aumentado com a criação de uma nova zona de alimentação no Parque Marechal Carmona e uma nova entrada junto à Marina de Cascais. Cada noite deste AGA School Jazz inclui 4 atuações divididas por 3 palcos. Gilberto Gil foi então o destaque de ontem. Já agora digo-lhe que a primeira parte do concerto dele foi assegurada por Maria Luísa Jobim. Também ontem atuaram Marta Garré nas Jam Sessions e Petrolatti nas Late Nights. Agora será no dia 14 de julho que vai subir ao palco David Byrne, fundador dos Talking Heads. Vai apresentar o álbum Who is the Sky, editado em setembro. No alinhamento deste espetáculo, também temas novos, claro. No mesmo dia, Bia Maria vai atuar, vai fazer a primeira parte, Bardino nas Jam Sessions e João Gomes nas Late Nights. Loyal Carner é o cabeça de cartaz a 15 de julho. Os Jamiroquai são um grande destaque do dia 18. Já Diana Krall vai regressar ao Cool Jazz a 22 de julho, no dia onde também atuam a Gisela Mabel, que vai fazer a primeira parte, o quarteto Nuno Tavares, Jam Sessions, e a Sofia Moraes nas Late Nights. O dia que tem os Franz Ferdinand como cabeça de cartaz, a 25 de julho, a 29, os Sister Sisters. O Cool Jazz, que acontece este ano, e à semelhança dos outros anos, dividido em 2 espaços, tem então Gilberto Gil e muitos outros nomes. Ele ontem ficou encarregue de abrir então este Cool Jazz. A Diana Krall vai atuar também num destes dias, será no dia 22. Agora é a AGA School Jazz. Não sei se reparou, mas a minha boca fugia sempre para o EDP Cool Jazz, porque em outras edições anteriores era a EDP que dava nome ao festival, mas agora é mesmo a AGA School Jazz, que é só para retificar aqui as coisas. Diana Krall, eu gosto particularmente da voz desta cantora, que tem canções muito bonitas, com uma personalidade muito própria, muito original também nas suas atuações, sempre ao piano, com uma voz firme. Just the Way You Are é uma das minhas canções favoritas.

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E o certo é que já lhe demos esta notícia hoje, ao longo da manhã, a partida de Bonnie Tyler, a cantora galesa que vivia no Algarve e que morreu num hospital de Faro aos 75 anos. A notícia foi mesmo dada pelos representantes da voz de Total Eclipse of the Heart. A família e a equipa lamentam a morte que aconteceu ontem à noite. Na mensagem pedem respeito para que a família possa lidar com a tragédia. Bonnie estava internada em Faro desde 6 de maio, tinha sido operada de urgência aos intestinos e mais tarde tinha sido colocada num coma induzido. No passado dia 15 de junho, a família tinha informado que ela, entretanto, sofrera uma paragem cardiorrespiratória, mas que já não estava em coma e que continuava nos cuidados intensivos. Gaynor Hopkins. Se nós dissermos este nome, certamente não chega lá, mas era o nome verdadeiro de Bonnie Tyler. Deixa o seu marido, Robert Sullivan, com quem era casada há mais de 50 anos. Desde o final dos anos 80, a cantora dividiu o seu tempo entre o Reino Unido e o Algarve. Ela nasceu no país de Gales, começou a sua carreira artística enquanto membro da Bobby Wayne and the Dixies, antes de formar os Imaginations no final dos anos 60. Em 75, Bonnie foi vista pelo caça-talentos Roger Bell durante uma atuação em Swansea. Este propôs-lhe ir até Londres para gravar uma maqueta que despertou as atenções de uma editora. Bonnie destacar-se-ia com o lançamento de It's a Heartache, canção que em 1977 chegou ao primeiro lugar do top de vendas do Reino Unido. Foi número 1 em vários países, como Austrália ou Canadá. Este tema foi mesmo interpretado por Rod Stewart no concerto que ele deu no passado dia 27 no Rock in Rio. O maior sucesso é este que estamos aqui a ouvir de fundo, Total Eclipse of the Heart. Foi lançado pela CBS Columbia, editado em 83. É um dos singles de maior sucesso comercial da história, com mais de 6 milhões de cópias vendidas. Com esta canção, ela conseguiu o reconhecimento da crítica e da indústria. Foi nomeada nos anos seguintes para 3 prémios Grammy e 2 prémios Brit. Ao longo da carreira, foi lançando outros êxitos. Colaborou em filmes como Footloose, com Holding Out for a Hero, que já vamos ouvir daqui a pouco, e com artistas como Cher, Rick Wakeman, Michael Bolton ou o brasileiro Fábio Júnior. Em 2013, ela tinha representado o Reino Unido no Festival Eurovisão da Canção com o tema Believe in Me. O último álbum, The Best Is Yet to Come, foi lançado em 2021. A Bonnie tinha atuado por várias vezes em Portugal, as últimas das quais nos Coliseus de Lisboa e Porto no outono de 2024. Assim, desaparece Bonnie Tyler, mas ficará sempre viva a sua música e, claro, a sua história. E para terminarmos esta pequena homenagem a

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Miley Cyrus e Adam Levine. A Miley toda a gente o conhece, o Adam também, porque faz parte dos Maroon 5. Temos mais uma informação para lhe dar e já voltamos para as despedidas, porque o tempo não para, o relógio tic-tac, tic-tac, sempre em frente.

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0: Estamos realmente no final do Entre Margens. Foram 2 horas de grandes canções, de notícias e curiosidades pelo mundo da música e de informações para si, aqui também na Ilha de Santa Maria. Acrescento uma vez mais esta informação à população que no dia 12 de julho, no próximo domingo, entre as 13 e as 17, vai estar fechado o troço do Caminho do Monteiro para efeitos de uma sessão de treinos e afinação de viatura de rally da equipa André Oliveira e António Freitas para a participação no Explore Santa Maria Rally. Estarão asseguradas todas as condições de vigilância e segurança, incluindo a passagem a veículos de emergência médica e de socorro. Fica aqui a informação, não se esqueça. Tal como não se esqueça que hoje há o segundo e último dia do workshop de dança tradicional com a Joana Loura, aqui no Asas, integrado no Maia Folk. A partir das 21 horas, no Asas, é aparecer. Amanhã arranca o 18º Festival Maia Folk. Todos os caminhos vão dar à Maia. Estamos com Need Your Love, de One Republic. E se ainda tivermos tempo, vamos ao Amor Limbo, do Nuno Ribeiro, com o Blue Eye. Obrigado pela sintonia. A continuação de uma excelente quinta-feira. Até amanhã.

0: Boa tarde. São 16 horas.
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2: Sejam bem-vindos a este espaço informativo. Vamos conhecer alguns dos destaques noticiosos. Transporte aéreo nos Açores, em novembro e dezembro, está publicado concurso. Duarte Freitas destaca a maior transformação da administração pública regional das últimas décadas. O Governo dos Açores lançou o concurso público para a concessão dos serviços de transporte aéreo regular no interior da região entre 1 de novembro e 31 de dezembro deste ano, pelo valor de 20 milhões de euros. O anúncio do procedimento foi publicado em Jornal Oficial pela Secretaria Regional do Turismo, Mobilidade e Infraestruturas. O valor do preço base é de 20 milhões de euros e o prazo para a apresentação das candidaturas decorre até o dia 22 de julho. Segundo a publicação, o concurso destina-se à celebração do contrato de concessão dos serviços de transporte aéreo regular no interior da região entre 1 de novembro e 31 de dezembro de 2026 e é prorrogável até ao final do mês de março de 2027. O Governo de Coligação PSD, CDS-PP-PPM, autorizou a 25 de junho a realização deste concurso público. Fonte oficial do Executivo dos Açores adiantou na altura à agência Lusa que a decisão foi tomada a fim de calcular eventuais dilações que resultem da aplicação das normas da contratação pública, bem como para as que não se verifique qualquer interrupção do serviço público durante o período de transição que se encontra previsto no concurso, que visa assegurar as ligações aéreas interilhas a partir de 1 de janeiro do próximo ano. O Governo Regional lançou no dia 11 de junho, o concurso para a concessão do Serviço Público de Transporte Aéreo Regular no interior da região, com preço base de 250 milhões de euros para o período entre 2027 e 2031. O anúncio foi publicado em Diário da República. O contrato atualmente em vigor foi celebrado com a Sater Açores em 28 de setembro de 2021, por 140 milhões de euros, tendo início a 1 de novembro deste ano e termo a 31 de outubro deste ano de 2026.

0: projeto de como soluções informáticas que deveriam simplificar procedimentos e facilitar a vida das pessoas podem acabar por criar mais dificuldades quando não são devidamente preparadas e executadas. O CTT e a plataforma já deviam estar a reembolsar os açorianos há um mês. Todos ouvimos que o CTT não iniciara um serviço de reembolsos que estava previsto e, pelos vistos, continua a não ser possível, afirmou a parlamentar socialista, que refere que a justificação de que se encontram em curso os desenvolvimentos informáticos não pode servir para prolongar uma situação que penaliza diariamente a mobilidade dos açorianos. Estamos a discutir burocracia, mas neste assunto há também uma clara falta de respeito pela nossa autonomia e, quando se junta a falta de respeito com burocracia, trilhamos um caminho muito perigoso que penaliza a mobilidade dos açorianos, alertou a deputada. A parlamentar socialista criticou ainda a postura do Governo Regional perante os sucessivos constrangimentos na implementação do novo sistema, questionando a ausência de uma posição firme de defesa dos interesses dos Açores perante o Governo da República responsável pelo referido sistema. Esta situação tem aparentemente a apatia ou a complicidade do Governo Regional dos Açores. O que é que o Governo Regional tem a dizer aos açorianos sobre este facto? Questionou Cristina Calisto. Para o PS Açores, os atrasos e dificuldades na operacionalização do sistema exigem uma intervenção clara do Governo Regional, que deve assumir uma posição firme na defesa dos açorianos e exigir soluções que garantam acesso célere aos reembolsos do Subsídio Social de Mobilidade. Duarte Freitas, Secretário Regional das Finanças, Planeamento e Administração Pública, garantiu que o Governo dos Açores está a implementar uma reforma estrutural da Administração Pública Regional, centrada na simplificação de procedimentos, na valorização dos trabalhadores e na modernização tecnológica. O objetivo, afirmou o governante, é tornar os serviços públicos mais rápidos, mais transparentes e mais próximos dos cidadãos e das empresas. Intervindo no debate de urgência sobre burocracia na Assembleia Legislativa, Duarte Freitas reconheceu as dificuldades sentidas pelos açorianos, mas rejeitou a ideia de que o Executivo esteja parado perante este desafio. Sublinhou que o combate à burocracia exige estratégia consistente, investimento e mudança organizacional. O governante explicou que simplificar passa por eliminar procedimentos desnecessários, reduzir tempos de resposta e evitar a repetição de documentos, garantindo uma relação mais clara e eficiente entre administração pública, cidadãos e empresas. Duarte Freitas reforçou que a transformação em curso assenta numa prioridade: primeiro as pessoas, depois os processos e só depois tecnologia. Duarte Freitas alertou que digitalizar formulários não chega para eliminar burocracia, defendendo que a verdadeira mudança implica repensar processos e evitar a criação de burocracia digital. Desde 2021 foram realizadas 557 ações de formação, envolvendo mais de 14.900 trabalhadores, numa aposta na capacitação das equipas, referindo que o Executivo aprovou ainda o Plano de Rejuvenescimento da Administração Pública Regional e lançou a nova Bolsa de Emprego Público dos Açores, que já recebeu mais de 15 mil candidaturas digitais. Na reorganização administrativa, Duarte Freitas destacou o avanço do Sistema Integrado de Gestão da Informação, que vai redesenhar processos internos, eliminar redundâncias, reduzir papel e aumentar a transparência, referindo que o cidadão quer saber em que fase está o seu processo e quando terá resposta, e é isso que estamos a construir, afirmou o governante. O secretário regional apontou também um investimento de 30,6 milhões de euros, financiado pelo PRR Açores, para acelerar a modernização dos serviços públicos através de novas plataformas digitais, da arquitetura tecnológica Linca e do futuro portal de serviços da Administração Pública Regional, que permitirá acompanhar processos num ponto único de contacto. A transformação está igualmente a chegar ao entendimento presencial, com o reforço da REAC, do Centro de Contactos e do projeto REAC Móvel, garantindo que a digitalização não exclui quem precisa de apoio direto. Duarte Freitas concluiu que o compromisso do Governo é construir uma administração pública mais simples, mais transparente, mais eficiente e mais próxima das pessoas, defendendo que modernizar não é comprar tecnologia, mas sim mudar a forma como a administração pensa, decide e serve. A ginasta mariense Lara Bairros e a treinadora Margarida Brandão, do Clube Desportivo Escolar, participam este fim de semana em Benavente no Campeonato Nacional de Ginástica Aeróbica. Lara Bairros é júnior e compete na segunda divisão desta competição desportiva. Lara sagrou-se campeã regional do seu escalão e prepara-se agora para o nacional.
1: Sim, já tenho ido algumas vezes, mas é claro que temos sempre aquele nervosismo de que tudo corra bem, que é o trabalho de um ano inteiro, nós queremos ficar-lhe sempre assim o nosso melhor. Estou mais ou menos habituado ao que é que eu vou esperar. Tenho um nível bastante exigente, são vários atletas com um nível bastante elevado, Ou seja, é normal que nós, principalmente agora, a esta altura, comecemos a treinar ainda.

0: mais isso. O que é que tu tens treinado mais? O que é que tu tens insistido mais? O que é que tu achas que para ti ainda não está assim tão bem e que é preciso ter uma atenção especial?
1: Eu acho que é a artística e principalmente a execução, aqueles pequenos detalhes que fazem toda a diferença, que nós, quando é competições locais, pronto, nós deixamos passar. Regionais, ok, temos mais um bocadinho de atenção, mas nacionais nós temos de estar mesmo assim ao rigor para não... Porque o mínimo detalhe faz total diferença, então...
0: Portanto, tu és muito exigente contigo própria. Por um lado é bom, mas também às vezes tu pões um bocadinho de pressão em ti mesma devido a esta responsabilidade e devido a esta pressão que exiges de ti mesma.
1: Sim, meto um bocadinho de pressão, mas eu acho que também esta pressão é importante para eu ter uma motivação que me leva a treinar assim tanto e conseguir o nível que eu quero atingir. O meu principal objetivo é que tudo corra bem, dentro do que eu estou à espera, e depois logo se vê.
2: Margarida Brandão tem consciência da importância deste Campeonato Nacional, 2ª Divisão. A representação do Clube Desportivo Escolar e de Santa Maria no evento é sinónimo de trabalho e dedicação.
3: Claro que é uma prova muito mais exigente, porque ali vão estar os melhores dos melhores de Portugal. E são muitos, muitos clubes, não sei dizer ao certo o número, mas deve rondar para aí uns 20 clubes nacionais, portanto é de Norte a Sul, Madeira e Açores.
0: Não só, Lara, como tu também aprendes ao participar nestas competições?
3: Aprendo, mas acho que cada vez mais com a experiência, acho que cada vez fico mais nervosa e ansiosa. Não sei porquê. Por ter mais experiência, se calhar vou vendo os detalhes que são todos mais importantes, vou vendo tudo mais ao pormenor e se calhar começo a ficar com um bocadinho mais de preocupação, ansiedade com os objetivos pretendidos que nós queremos. Mas este ano temos uma coisa positiva, porque nós sabemos que no continente as temperaturas estão um bocadinho elevadas, em Benavente é interior, Santarém é um bocado quente, mas... Qualquer coisa nos deu que a prova dela é de manhã, domingo de manhã, e é número 5. Levantamos, bem fresquinhas, preparamos, fazemos a nossa prova e depois, pronto, é só aproveitar o resto do dia.
0: Tendo em conta as exigências de provas deste calibre ou desta natureza, o certo é que não se pode ir com muitas expectativas, mas sair de cá, pelo menos com certeza, que se trabalhou ao máximo localmente e também a nível regional, para se poder honrar o Clube Desportivo Escolar, a Ilha de Santa Maria e também os Açores.
3: Exatamente, é isso mesmo. Depois de ter acabado os treinos com os outros escalões, a partir deste momento só estou focada na Lara. Não viemos aqui ao ginásio todos os dias, mas ela teve trabalho de casa, portanto ela treina todos os dias e também teve dias de descanso que eu disse não faz nada, é descansar. É óbvio que estamos aqui a treinar os pormenores, porque basta falhar um pormenor e as deduções depois são mais altas. São, na artística, a área de execução, para as pessoas perceberem, na artística, a área da coreografia são 10 por 10 e, por regra, ela tem que fazer os 4 cantos da área. Portanto, e se ela não for a um canto, desconta 0,5. E como nós aqui na sala não temos os 10 por 10, mas trabalhamos como se fosse 10 por 10. Mas temos a sorte, na sexta-feira à tarde, irmos conseguir lá o pavilhão treinando praticável e vamos ver se as coisas estão dentro do estimado. Mas, de resto, a nível de discussão, a Lara está muito melhor. Também trabalhamos um bocadinho agora, antes dessa parte mais específica, vamos trabalhar um bocadinho de força, nível de condição geral de braços e pernas. E esta semana é dedicada completamente à coreografia.
2: Lara Bairros, ginasta de Santa Maria, a competir este fim de semana em Benavente, no Campeonato Nacional de Ginástica Aeróbica, 2ª Divisão. Damos agora tempo ao tempo, quer isto dizer que vamos recuperar as informações que nos chegam do Instituto Português do Mar e da Atmosfera. Ficamos com a previsão meteorológica ainda para o dia de hoje e para as ilhas de Santa Maria e São Miguel. Céu muito nublado com boas abertas para a tarde. Período de chuva, passando aguaceiros. Condições favoráveis à ocorrência de trevoada. Vento do sudoeste, num sousa moderado, 10 a 30 km/h, rodando para norte. Mar de pequena vaga a cavado, ondas sudoeste de 1 metro passando a noroeste e aumentando para 2 metros. Está assim concluído este espaço noticioso. Desejo-lhe uma ótima tarde.
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0: Boa tarde, são 17 horas.
1: Quem gosta de livros? Pois, todos gostamos. E quanto a ler? Pois é, mas agora vão ter uma pequena ajuda do Otário. Ou seja, eu mesmo. Terças e quintas, no Prazeres Interrompidos, vou falar-vos de livros, em apenas um minuto, aqui na Rádio Clube Asas do Atlântico. No episódio de hoje vou falar-vos do livro Cidade de Sonhos, de Don Winslow, editora HarperCollins. Queria começar por dizer que no episódio 105 falo do primeiro livro da trilogia. Desta feita, o autor vai-nos buscar onde nos tinha deixado. Danny Ryan continua a sua fuga da guerra entre gangsters italianos e irlandeses, agora com o pai e o filho de 18 meses, por uma costa do Pacífico. Como se já não bastasse estar a fugir dos italianos e do FBI, aparecem também os mexicanos. Ele e o que resta do seu bando estão mais próximos que nunca do fim da linha. Demasiados inimigos e poucas saídas. No primeiro livro temos uma deusa que sai das águas para incendiar a guerra entre machos rivais. Pam era namorada de um italiano que se deixa levar pelo indivíduo errado, um irlandês. E o resto é um rastro de violência que nunca mais acaba. Neste segundo livro, o autor mostra-nos como Danny tenta desesperadamente afastar-se dessa vida de assassinatos e recomeçar uma nova etapa longe de tudo isso. Deste modo, o DEA propõe uma saída. Se eles conseguirem tomar de assalto o cartel de droga mexicano, obtêm em troca a imunidade. Assim, durante a investida, ele tenta evitar mais derramamento de sangue e decide poupar o líder. Porém, essa escolha tornar-se-ia crucial. Calma. É nesta altura que eu não posso dizer mais nada. Entretanto, tudo parece correr bem. Danny vê-se em Hollywood, onde investe num filme sobre precisamente as guerras entre gangues em que ele esteve envolvido. É então que começa um relacionamento com uma estrela de cinema e a visibilidade, para quem era suposto estar protegido pelo anonimato de uma segunda vida, não cai bem nem ao FBI, nem aos seus muitos adversários que de repente passam a saber onde ele está. Mas o amor tem destas coisas. Boas leituras.
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0: Boa tarde, são 18 horas.
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0: estamos tão bem em contagem decrescente para o Maia Folk. Boa tarde, professora Cristiana.
1: Olá, boa tarde. Pois é, o Maia Folk é mesmo este fim de semana e de certeza que nos vamos encontrar todos lá embaixo a dançar, a conviver, a passar momentos muito agradáveis.
0: É certo e garantido, uns mergulhos naquela fantástica piscina da Maia. Mas nós mais daqui a pouco temos então sugestões para dar. Para já, vamos mesmo é relembrar que para além das músicas, há histórias.
1: Histórias, pois é. Olha, e a primeira história é retirada daquele livro de onde eu tenho tirado algumas histórias, de melhores histórias viradas do avesso, e portanto vou já adiantar que a personagem principal é a Branca de Neve.
0: Mas enganem-se, não vai ser a mesma Branca de Neve.
1: Vamos ver o que é que a história nos traz.
0: Será que há anões à mistura?
1: Talvez. É
0: Estou
1: melhor esperar.
0: Muito curiosa, mas olha, é melhor esperar dançando. Esperar
1: sim.
0: Aqui sugadinha.
1: Claro que sim.
0: Então, vamos à música. Temos aqui muitas músicas infantis para vocês dançarem, se divertirem. E daqui a pouco vamos então à história. Até já.
1: Até já.

0: cansei muito. A professora Cristiana também, e até está assim um bocadinho cansada para vos contar a história, mas vai ter de ser. Vamos Sim. ouvir então a primeira história da tarde.
1: Vamos, vamos ouvir então a Branca de Neve, que não queria beijos de estranhos.
0: Quem é que quer? Olha, vamos ouvir a história.
1: Era uma vez uma rainha que todos os dias costumava fazer a mesma pergunta ao seu espelho falante. Espelho meu, há no reino alguém mais belo do que eu? O espelho respondia-lhe sempre que não, porque, de facto, ela era mesmo muito bonita. O tempo foi passando, até que certo dia a resposta surpreendeu a rainha. Ah, sim, majestade, a Branca de Neve. A rainha ficou furiosa e mandou um dos seus homens de confiança matá-la. Ele levou-a para a floresta, mas não foi capaz, e avisou a menina de que corria muito perigo. A Branca de Neve continuou a viver na floresta, na casa dos 7 anões seus amigos. Mas a rainha descobriu que a rival estava viva e mandou entregar-lhe uma maçã envenenada. Quando a Branca de Neve viu a velhota com a maçã, percebeu logo que ali havia marosca. Então disse-lhe: "Nem pense que vou comer essa maçã reluzente, que vou ficar a dormir e só acordo se levar um beijo de um príncipe que não conheço de lado nenhum. Não quero beijos de estranhos." Pegou na mala, seguiu para o castelo onde vivia a rainha, entrou por ali dentro e, ao chegar junto à rainha, disse-lhe: "Já viu como é bonita? Acha bem mandar matar-me só porque o seu espelho Palerma achou que eu sou mais bonita? Já viu bem a sua beleza madura? A experiência de vida que tem, a sabedoria. Precisa mesmo de ser a mais bela? Não era melhor se também fosse bela por dentro? Tenha juízo, rainha." A rainha ficou tão envergonhada que convidou a Branca de Neve para sua assistente. Há quem diga que hoje a trata como se fosse uma filha e que nunca mais quis saber de espelhos falantes.

0: Estas histórias viradas do avesso são qualquer coisa de delicioso de ouvir. Eu estava aqui partida a rir a ouvir a história. Esta Branca de Neve era assim bem decidida da sua vida.
1: Olha, não sabia que era até com uma cabecinha vermelho, mas não tinha tento na língua, dizia tudo o que pensava.
0: Ora, nem mais. A história começou por ser a típica história da Branca de Neve, onde a rainha má achava, por causa do espelho, que ela era mais bonita que a rainha, então tinha que acabar com quem fosse mais bonito do que ela. Nesta altura, a Branca de Neve era assim já um bocado madura e ela não foi em cantigas. Aquela maçã para enganar não enganou.
1: Nem pensar, estas frutas muito reluzentes, muito, muito perfeitinhas, ou às vezes são as piores.
0: Ou tem veneno ou tem bicho.
1: Ah, pois é.
0: E depois, o que eu achei mais interessante foi que ela, muito resolvida, foi até ao castelo dar assim um raspanete à rainha.
1: Claro, e diz lá que não foi bem pregado. Então a rainha tinha que se chatear agora, mesmo que não fosse a mais bonita. O que é que isso interessa? Não interessa nada. Além disso, ela tinha uma sabedoria feita da experiência da idade madura e tinha tantas qualidades. Não tinha nada que estar a dar ouvidos a um espelho que não percebia nada daquilo.
0: A rainha acabou mesmo por dar ouvidos, foi à Branca de Neve, tornou-a sua assistente pessoal e acabou por gostar dela como uma filha. Eu gosto quando estas histórias acabam assim.
1: É, não é?
0: Bem resolvidas.
1: Bem resolvidas, cá sem tolices. Agora cá, mata a Branca de Neve, espera pelo príncipe, vai o beijo.
0: Cala, beijos de estranhos.
1: Confusão.
0: Branca de Neve não ia cá em beijos de estranhos. Queria lá saber de levar um beijo de um príncipe que não conhece.
1: Não faltava mais nada.
0: Foi mais uma bonita história. Nós daqui a pouco temos outra.
1: Pois temos. Eu ando aqui à procura dela, mas eu só posso dizer que é sobre o Afonso.
0: Pronto, então daqui a pouco vamos saber quem é o Afonso, que peripécias é que fez o Afonso. É mais daqui a pouco, porque para já nós temos mais músicas para dançar.

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0: E estamos nós preparadíssimos para ouvir mais uma história nesta tarde de verão aqui no Arco-Íris. Professora Cristiana, venha daí o Afonso, vamos conhecer o Afonso.
1: Venha, a história chama-se O Dia em que o Afonso Saiu da Caixa.
0: Oh, vamos ouvir.
1: O Afonso vivia com um telemóvel à frente dos olhos. Comia com o telemóvel à frente. Brincava apenas com o telemóvel. E adormecia a olhar para o telemóvel. Quando falavam com ele, raramente ouvia a primeira. Não queria saber. Se lhe perguntassem o que tinha acabado de almoçar, nem saberia dizer, porque estava demasiado ocupado a jogar ou a ver vídeos para prestar atenção a esses detalhes sem importância. Se parasse para pensar um bocadinho, o Afonso já nem conseguiria dizer de que cor eram os olhos da mãe ou o cabelo do pai, pois mal olhava para eles. Do mesmo se podia queixar a sua irmã Margarida. Ela gostava muito de brincar com o Afonso e agora quase nem conseguia falar com ele. Ele simplesmente tinha desaparecido para dentro de um ecrã. Ela bem tentava meter-se à frente, mas ele não olhava para ela, nem sequer para se desviar. Um dia, a Margarida chegou a dizer-lhe: Afonso, anda a brincar comigo. Mas ele nem sequer a escutou e continuou em frente com o telemóvel na mão e os olhos postos num jogo qualquer. Foi então que a Margarida teve uma ideia. Começou a filmá-lo na sua triste figura, sempre com a cabeça baixa e o telemóvel na mão. E depois enviou-lhe o vídeo. E mais um de outro dia. E ainda outro de um dia distinto. O Afonso ficou perturbado porque nunca tinha percebido que se tinha transformado numa espécie de zombie, desinteressado de tudo e de todos. A seguir, a Margarida enviou-lhe uma fotografia dela e uma fotografia dos pais deles e outra com o retrato do seu melhor amigo, que estava cada dia mais distante, porque se tinha cansado de esperar. E também a fotografia de todos os colegas da escola. No fim desta lista toda, escreveu: Temos saudades tuas. O Afonso engoliu em seco. No dia seguinte, deixou o telemóvel de lado. E nos outros dias também. Voltou a ser o Afonso simpático, divertido, inteligente. Uau! Bem-vindo de volta, Afonso!

0: pouco ouvíamos a história do Afonso. Conhecemos o Afonso, que era assim uma espécie de bichinho do ecrã. Andava sempre com a cabeça metida no telemóvel.
1: Pois é, ele já tinha sido muito divertido pelos vistos, mas depois começou a ir ao telemóvel cada dia mais um bocadinho, e sem se aperceber, que é isso que acontece normalmente, ficou completamente dependente e a desperdiçar os seus dias com o telemóvel.
0: Atenta estava a irmã.
1: Oh, grande Margarida, que não deixou que este problema do Afonso aumentasse e acabou por conseguir resgatá-lo, como se ele tivesse sido raptado pelo seu próprio telemóvel.
0: E nada melhor do que nós tomarmos conta da realidade vendo-nos a nós próprios. Ela filmou sempre com a cabeça enfiada no telemóvel, cabisbaixo, meio triste, sempre ali muito concentrado, e ele acabou por ver que não estava a desfrutar da vida, nem estava a aproveitar.
1: Claro, e depois, como cereja no topo do bolo, a Margarida ainda lhe enviou fotografias das pessoas que gostavam tanto dele e com quem ele gostava tanto de estar antes de estar viciado no telemóvel.
0: Todos nós sabemos que os telemóveis têm a sua importância, servem para nós fazermos chamadas e às vezes é importante falarmos com os nossos também, se quisermos recorrer a alguma coisa na internet. Contudo, não pode substituir os nossos amigos nem os nossos familiares.
1: Claro que não, mas sabes, os telemóveis são feitos... Estes telemóveis, porque isto não são bem telemóveis, telemóveis eram aqueles que serviam só para telefonar, isto são smartphones. E smart quer dizer espertos. E lá espertos são eles, ou as pessoas que os inventaram. Porque eles acabam por criar nos cérebros de quem os utiliza muito uma espécie de vício de que as pessoas depois acabam por ficar reféns.
0: Claro.
1: E quanto mais usam, mais querem usar. E quando dão por si, a vida vai passando e as pessoas estão dentro daquele mundo que não deveria ser o seu.
0: Eu acho que é um assunto muito importante e é bom nós falarmos dele por aqui. Abordamos através desta história do Afonso, mas é de facto muito importante e é uma chamada de atenção para todas as crianças, mas acima de tudo para os pais.
1: Exatamente.
0: Porque nós sabemos que o telemóvel pode dar muito jeito. De vez em quando até ajuda a distrair uma criança, só que não pode de maneira nenhuma ocupar um dia da criança. Há tanta coisa divertida para se fazer, não é?
1: Claro, e o telemóvel acabou por fazer isso mesmo, por substituir as brincadeiras, por substituir as conversas, mesmo as conversas familiares à mesa. É tão frequente hoje em dia irmos a um restaurante e vermos uma família sentada numa mesa a fazer uma refeição em conjunto e cada elemento da família, sejam as crianças, sejam as pessoas adultas, cada pessoa... dentro do seu ecrã, e isso causa-me muita pena, porque o tempo vai passando e são momentos que não se voltam a recuperar. Portanto, aproveitem o tempo em família e o tempo com os amigos para brincar, para conversar, para fazer outro tipo de coisas, porque os telemóveis têm o seu tempo, mas não pode substituir o tempo de qualidade.
0: Nem mais. E eu tenho um desafio para vocês nestas férias do verão. Por que não deixarmos o telemóvel de lado e desfrutar do bom tempo do verão, do ar livre, dos amigos, da família?
1: Verdade.
0: Toca a ser tagarelas, conversar uns com os outros.
1: Portanto, brincar.
0: É um desafio que nós vos lançamos e deixamos aqui. Vamos ver no fim quem é que ganha. Quem é que utilizou menos o telemóvel.
1: É isso mesmo. E de certeza que quem utilizar menos o telemóvel ganha duas vezes. Ganha o desafio e ganha tempo de qualidade.
0: Ora, nem mais. Nós daqui a pouco já voltamos para as despedidas e vamos também relembrar e dar sugestões, porque amanhã começa o Maia Folk.
1: Pois é, amanhã começa o Maia Folk. E hoje já começa... mais ou menos uma preparação.
0: Um workshop de dança dado pela Joana Loura, mas já vamos falar disso daqui a pouco.

0: Vamos falar um bocadinho do Festival Maia Fol, que é este fim de semana que acontece na bonita Baía da Maia. Vamos todos até à Maia?
1: Vamos, com certeza.
0: E a verdade é que ontem e hoje está a decorrer um workshop de dança com a Joana Loura.
1: Pois é um workshop de dança tradicional que está a decorrer aqui no Clube Asas do Atlântico, a sede do clube, promovido pela Associação Os Amigos da Maia. A entrada são apenas 5 euros. Decorre entre as 21 e as 23 horas.
0: É isso mesmo. De há uns anos a esta parte, o festival é sempre acompanhado por um workshop de danças tradicionais. Este ano é com a Joana Loura e já está a decorrer. Portanto, venham até ao Asas, mesmo que não tenham vindo ontem. Hoje podem aparecer.
1: Sim,
0: para
1: claro.
0: Vocês aprenderem a dar passos, a aprenderem os ritmos. É sempre importante. E depois tem uma particularidade, que é as pessoas que vão a estes workshops. Depois, no próprio festival, quando estiverem a dar os concertos, as pessoas acabam por mostrar os passos e as danças que aprenderam.
1: É isso mesmo.
0: E é o que torna o Festival Maia Fol um bocadinho diferente de todos os outros.
1: Pois, e pronto, e quem está a dançar depois lá embaixo acaba por se divertir imenso com esses passos. É claro que quem não vier ao workshop diverte-se também.
0: E dança
1: são
0: na mesma.
1: Outras formas, mas as pessoas que vêm ao workshop gostam depois de utilizar esses conhecimentos lá embaixo, no recinto.
0: Nem mais. E a verdade é que já conhecemos as bandas que amanhã e depois vão estar no palco do Maia Fol. E para esta sexta-feira, dia 10 de julho, que grupos é que temos?
1: Olha, dia 10 de julho, portanto amanhã, sexta-feira, temos os Rumo ao Sul e temos os Mirica Faia.
0: Muito bem, e para fechar a noite?
1: Para fechar a noite temos um DJ, que é o Antoine C.
0: Ora, nem mais, a fechar sempre com um DJ estes dois dias de festival. Rumo ao Sul e Mirica Faia. Os Mirica Faia já não é a primeira vez que cá vêm a Santa Maria. E é aquele estilo muito, muito folk,
1: uhum,
0: que é característico deste festival. E no sábado, o que é que vamos poder assistir? Que concertos é que vamos poder ver?
1: E no sábado temos também dois grupos, duas bandas. Temos os Trigalada, penso que é assim que se diz.
0: Trigalada.
1: E temos os Retimbrar.
0: Vamos então trigalar e retimbrar com esta gente toda no sábado. E para fechar, um DJ aqui da Ilha de Santa
1: Maria. E para fechar, vamos dançar com o DJ Late Night.
0: Ora, nem mais. Portanto, esta sexta e sábado, todos os caminhos vão dar à Maia Fol. 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

0: E a verdade é que já estamos mesmo na pontinha final de mais uma Hora do Arco-Íris. Mas este programa vai repetir no sábado.
1: Pois é, não se esqueçam, entre as 2 e as 3 da tarde vai ser possível ouvir novamente este programa da Hora do Arco-Íris.
0: Quanto a nós, temos encontro marcado na próxima quinta.
1: Exatamente, na próxima quinta-feira, que já vai ser ali no fim de semana dos blues, porque isto agora começou a Maia. Agora é sempre
0: em frente.
1: Sempre em frente. Maia deste fim de semana, blues no próximo. E cá estaremos novamente com mais 2 histórias.
0: Claro que sim. Divirtam-se muito no Maia Folk este fim de semana. Beijinhos.
1: Beijinhos.

0: Boa tarde, são 19 horas.
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vida é maravilhosa. Às vezes, só é preciso superar a poeira que escurece os nossos dias e que deixa o nosso olhar triste e sombrio. As suas falhas não devem nunca resumir quem você é, pois elas são apenas uma parte do seu processo evolutivo. A capacidade de aprendizagem do ser humano é extraordinária. Para comprovar isso, basta lembrar-se das coisas que fez no passado e que hoje já não fazem mais sentido na sua vida. Isso é evoluir, é crescer, é ir mais além. Pense nisto e seja feliz.

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0: 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Boa noite, são 22 horas.
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